Swift aí, Can't See You, também Bia Frazo, Imperfeita, na melhor programação do interior de Minas Gerais aí da sua sexta-feira. Tá curtindo a sexta-feira com a galera, com a família? Ih, tá trabalhando, né? Tá bom. A gratidão sempre é acima de tudo. Você tem um trabalho, tem cama pra dormir, tem comida na mesa, tem a sua casa, família é bom demais, gente. Gratidão sempre, viu? Pra você que vai receber alguém na sua casa ou tá já participando de um encontro com bons amigos aí, tem gente que sabe receber uma visita, né, gente?

já coloca a cerveja pra gelar, a carne já põe no jeito, né? Pra quem gosta de Guaraná, refrigerante, suco, põe no jeito também, a camisinha de frizz, vai ser bom. É um jeito simples da pessoa que tá recebendo falar assim, ó, que bom que você veio, tô satisfeito. Então, gratidão, aproveite sua sexta-feira, eu sou Gabriel Ribeiro, volto já com mais música, se liga aí.

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6: Com trabalhos técnicos do grande referenciário produtor Ezequiel Reis, a gente tá de volta aqui na sua sexta-feira com Vini Lucas agora. Tem tudo a ver com o dia de hoje essa música aí, né? Copo vai, copo vem, alegria vai, alegria fica. Boa sexta-feira, Colonial.

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o Rei Vaqueiro, displicente aqui na Colonial. Também teve Doce Encontro com Cicatriz e a música Não Para. Boa sexta-feira pra você que tá ouvindo a gente aqui na Colonial. Ó, posso contar um negócio que eu gosto da sexta-feira? Quando um amigo termina uma história falando com você assim, ó, não espalha isso não, viu? É só entre nós aqui. Pronto, ali acabou qualquer chance de ser segredo, tá?

0: compartilhe bons momentos com a família, com os amigos e aproveite o final de semana que eu volto já. Colonial FM, sextou.
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6: De volta na sua sexta-feira, Colonial FM, é sexta-feira Hits. Ótimo final de semana, tamo junto. Agora tem Cleiton Romário com Zé Neto e Cristiano. Não namora, Colonial.
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0: Legal, 104.7, Lil Nas X aí, ó, That's What I Want. Também Gustavo Mioto com Murilo Huff e a música nova, o novo Sozinho aqui, né? Boa sexta-feira pra você que tá trabalhando, você que tá viajando aí, dando carona pra gente também, você que tá na cidade, na zona rural, em qualquer lugar aqui do Alto Paraopeba, do Brasil e do mundo. Vamos junto, eu sou Gabriel Ribeiro, delícia ter você com nós aqui, compartilhando bons momentos da sexta-feira, tá? Com gratidão, afinal de contas, sexta-feira também é um bom momento pra você agradecer, né? Nem toda semana foi fácil, mas nós chegamos até aqui, vencendo mais uma semana. Isso tem que ser reconhecido, viu? Que o seu fim de semana possa ser de renovação das forças e trazer boas risadas com bons momentos. Eu sou Gabriel Ribeiro, volto já, fica aí.
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3: De volta com Danilo e Davi. Não mexe, gente. Não mexe nas minhas gavetas, não. 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

0: 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Também teve Evandro Júnior com Diego e Vitor Hugo aqui na Melhor Interior de Minas Gerais, tá? Depois do intervalo, mais música. Você tá curtindo a sexta-feira aqui da Melhor do Interior de Minas Gerais? É Colonial FM. Você que tá na varanda, na fazenda, na cozinha, na oficina, na estrada, viajando com a gente, tá na sua casa, na resenha com a galera. Cada um vivendo uma história diferente na sexta-feira, mas todo mundo dividido pela mesma trilha sonora aqui da Colonial. Isso é bom demais. Eu volto já.
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1: Estamos de volta aqui na rádio que toca as melhores da sua sexta-feira com mais música. Grace Abrams, That's So True. Bora, Ezequiel Reis, aqui é Colonial FM.

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0: tristeza com Isaí Rodolfo aqui na programação Colonial. Ah, é bom demais você estar aqui na Colonial, gente. Vai ser bom pra lá, né? Hoje, faz um favor pra você mesmo, pode ser? Se encontrar alguém aí, conversa sem olhar toda hora pro telefone celular. Aproveita o diálogo, tá? Escuta a verdade. Escuta de verdade, escuta mesmo a conversa aí. Afinal de contas, as melhores histórias ainda acontecem ao vivo, né? Não são pelo telefone celular. Ao vivo é diferente. Você conhece alguém que você já conheceu aí pela primeira vez pelo celular? E quando você teve pessoalmente, mudou tudo o seu conceito? Pois é, é disso que eu tô falando. Intervalo, produção. Eu volto já com mais música. Você está na sexta-feira. Hits da Colonial FM, a melhor do Alto Paraopeba.
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0: ao Zé Neto Cristiano com uma das músicas mais tocadas do Brasil. Agora, Cadeira Cativa, vai, Colonial.
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0: o Thiaguinho, vem querer de novo. Antes teve a Lijanche e a Cowgirl. É o que o Ezequiel Reis, aqui nosso produtor, tem, né? Uma Cowgirl. Como que conhece do Mangalarga Machador? Aliás, vem aí a Nacional, hein, Ezequiel? Grande Nacional, Exposição Nacional do Mangalarga Machador na Gameleira, em Belo Horizonte. Já começou, na verdade, né? Vamos lá ser feliz na sexta-feira, gente. Eu acho que a felicidade tem muito a ver com a companhia. Tem mais a ver, na verdade, com a companhia do que com o lugar, né? Quando a turma é boa, até uma cadeira na calçada, até uma cadeira na cozinha, vira um programa excelente. Então aproveita aí seu final de semana do seu jeito e seja feliz. Eu volto já com mais música. Fica na Colonial.
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0: Fred e Fabrício agora. Te amar é meu talento.

0: noite, Colonial FM, faltando 5 para as 11.
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0: Legal, 104.7 aí, Guilherme Benuto e Luan Santana, quarto, 67. Antes teve Matthew Cole, Summertime Sadness. A gente continuou por aqui batendo um papo, boas conversas, dando boa noite pra você que tá trabalhando aí também, né? Galera trabalhando, ouvindo a Colonial, a gente leva entretenimento e descontração enquanto você faz o que tem que ser feito aí no seu serviço, tá? Boa noite também pra você que tá na cidade, na zona rural, já descansando, aproveitando bastante o final de semana, vamos pra cima, vamos com Deus aí, tá? Eu sou Gabriel Ribeiro, tamo aqui até a meia-noite, boa viagem pra você que tá ouvindo a gente também aí, viajando pelas BRs, pelas MGs, ouvindo a melhor programação aqui do interior de Minas Gerais. Eu volto já, fica aí.
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1: 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Colonial, Juan e o Leandro com o Danilo e Davi aí, ó. Fofoca do ano. Antes teve Leonardo. Amanhã. Ótimo fim de noite pra você que tá aqui na sexta-feira da Colonial, curtindo demais o seu final de semana. Que você tenha o final de semana leve, sem cobrança demais, sem pressa, né? Demais também aí. Com tempo pra você

0: sexta e lembrar que viver também é aproveitar os intervalos. E a sexta-feira, aliás, o fim de semana inteiro, é o intervalo da semana. Fala intervalo, vamos pro intervalo, eu volto já. Já já, mais música, você está na Colonial FM, sexta-feira hits.
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0: Legal 104.7 The Weeknd com a Ariana Grande, Die For You, também Murilo Rufi e a Saudade Estranha. Ótima noite de sextada na Colonial, tá? Obrigado por escolher a gente aí, ó, por passar essa noite com a Colonial, né? O rádio continua tendo um charme diferente. O rádio não invade, só acompanha você, onde você está agora. E a gente tem orgulho de fazer parte da sua noite. Eu sou Gabriel Ribeiro, depois do intervalo, tem mais música na última sequência da sexta-feira, Hits, da Colonial.
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2: Fernando e Fabiano com o Panda agora. Não é só terminar, tá só começando mais um bloco.

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0: Mônica, Loved You Forever. Também teve Menos é Mais, Coração Partiu. E desse jeito, vamos chegando aqui ao fim de mais uma sexta-feira Hits, aqui na Colonial. Muito obrigado pela sua companhia, pelas mensagens aqui no Zap da Colonial, pelo carinho de sempre e por fazer da nossa noite aqui um encontro gostoso, especial, né? Aproveita seu final de semana, dê boas risadas, encontre quem faz bem pra você, descansa, crie boas lembranças e, se puder, espalhe um pouco de gentileza aí por onde você passar, tá bom? Eu sou Gabriel Ribeiro, volto no próximo domingo, a partir das 7 da noite aqui na Colonial. Grande abraço pra você em todo o Alto Paraopeba, em todo o estado de Minas Gerais e no Brasil e no mundo todo, tá? Fica com Deus, bom fim de semana e até domingo aqui na Colonial. Vem aí, Madrugada Sertaneja, tchau! 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

0: Colonial, 6:20.
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0: Muito obrigada.
1: Colonial, meia-noite 29. Cadeira Cativa, com Zé Neto e Cristiano.
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2: Polícia Militar prende dois foragidos na região. A Polícia Militar prendeu dois homens com mandados de prisão em aberto na quarta-feira, dia 25, nas cidades de Cristiano Otoni e Congonhas. As ações fazem parte do trabalho de cumprimento de ordens judiciais e reforço à segurança pública. A primeira ocorrência foi registrada em Cristiano Otoni, no bairro Pinheiros, na quarta-feira. Um homem de 49 anos foi localizado e preso por débito de pensão alimentícia. A abordagem ocorreu após levantamento de informações que confirmaram a existência do mandado expedido pela Justiça. Na mesma data, em Congonhas, a Polícia Militar prendeu um homem de 31 anos condenado pelo crime de homicídio. Ele foi encontrado após diligências realizadas pelas equipes que atuaram para localizar o foragido e garantir o cumprimento da decisão judicial. Após as prisões, os dois indivíduos foram conduzidos à Delegacia de Polícia Civil. Eles permanecem à disposição da Justiça para providências legais cabíveis. Para as curtinhas da Colonial, Mário Augusto.
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0: Não escolheu a roupa, tá sempre indecisa. Com qualquer uma delas vai ser a mais linda.
1: Sim, ó.

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1: Diesel dispara até 50% e vira alvo do Procon Minas. Uma fiscalização do Procon, Ministério Público MG, identificou aumentos expressivos no preço do diesel em postos de combustíveis de Minas Gerais. O levantamento divulgado nesta quinta aponta reajustes de até 50% com indícios de práticas abusivas que já estão sob análise do Ministério Público. A apuração foi realizada de forma eletrônica e mapeou cerca de 4.500 estabelecimentos em todo o estado. O objetivo foi comparar os preços de compra e venda para identificar possível distorção na margem de lucro, com foco principal no diesel. Os dados revelam que 22 postos aplicaram aumentos próximos de 50%. Outros 250 registraram elevação entre 30 e 40%, enquanto 627 tiveram reajustes entre 20 e 30%. A média geral de alta ficou em 15,9%, o índice considerado elevado diante do cenário atual. Segundo o Procon Minas, os relatórios já foram encaminhados às promotorias de justiça. Os estabelecimentos com maiores indícios de irregularidades poderão ser notificados para apresentar as justificativas. Caso não comprovem que os aumentos estão alinhados aos custos, eles poderão sofrer sanções administrativas. Para as Curtinhas da Colonial, Mário Augusto.
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0: firme, hein?
1: 5 para as 3 na Colô.
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0: Simone Mendes, direitos iguais. Você ouve aqui na Colonial.

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3: Aí é música, meu amigo!
4: Por isso que você acaba com eles, né?
3: Vamos acabar com eles hoje. Posso começar?
4: Claro.
3: Fechou.

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3: Perícias médicas do INSS terão mutirão nacional para agilizar a concessão de benefícios. O Instituto Nacional do Seguro Social, INSS, promove neste final de semana, nos dias 28 e 29 de março, o mutirão de perícias médicas em 132 agências de todo o país. A iniciativa atende mais de 37 mil segurados com pedidos de benefícios por incapacidade e assistenciais, com o objetivo de reduzir o tempo de espera. As perícias serão realizadas presencialmente ou por meio da modalidade conectada, garantindo segurança, sigilo e autonomia do perito. O atendimento remoto facilita o acesso, especialmente em regiões com poucos profissionais. Os segurados podem antecipar o agendamento pelo telefone 135, de segunda a sábado, das 7 às 22 horas, ou pelo site e aplicativo Meu INSS. Após a confirmação, é necessário comparecer à agência no dia e horário marcados. Para as curtinhas da Colonial, repórter Vander Mendes.
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1: Você deve estar se perguntando por que dessa

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1: Um caminhão perdeu o controle e atingiu uma fachada de comércio. Um caminhão colidiu contra a estrutura de um imóvel comercial na manhã desta quinta-feira na Rua Maria Eulália, no bairro Santa Matilde, em Lafayette. O impacto provocou danos materiais e mobilizou a atenção de moradores e comerciantes da região. De acordo com informações apuradas no local, o veículo tentava subir uma via com inclinação acentuada quando não conseguiu completar o trajeto. Sem força suficiente para vencer a subida, o caminhão voltou de ré e acabou atingindo a fachada de um estabelecimento comercial. O acidente ocorreu no início do dia, em horário de movimento no bairro, o que aumentou a preocupação de quem presenciou a cena. Apesar do susto e da gravidade do impacto, não houveram registros de feridos. Até o momento, não há informações oficiais sobre a extensão total dos danos estruturais do imóvel atingido. Para As Curtinhas da Colonial, Mário Augusto.
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0: Bom dia, bom dia, boa manhã pra você. Que bom estarmos juntos nessa manhã de sabadão. Por aqui tem o William Torres e a partir de agora eu te faço companhia até às 8 da manhã. Manhã fria de sábado, hein, gente? Cê tá doido, que gelo. Mas que bom te fazer companhia. Que bom estar com você na sua casa, no seu trabalho, onde quer que você esteja, num oferecimento todo especial de Nacional Parafusos, Mundial EPI, NOC Núcleo Odontológico Congonhas e também Móveis Fonseca. Aumente o volume, nosso encontro de hoje, o nosso Colonial Rural, hoje até às 8 da manhã, começa com essa moda aqui que você vai gostar. Tião Carreira e Pardinho, bom dia.

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1: Bom dia, bom dia, boa manhã pra você. Que bom estarmos juntos nessa manhã de sabadão. Por aqui tem o William Torres e a partir de agora eu te faço companhia até as 8 da manhã. Manhã fria de sábado, hein, gente? Cê tá doido, que gelo. Mas que bom te fazer companhia, que bom estar com você na sua casa, no seu trabalho, onde quer que você esteja, num oferecimento todo especial de Nacional Parafusos, Mundial EPI, NOC, Núcleo Odontológico Congonhas e também Móveis Fonseca. Aumente o volume, nosso encontro de hoje, o nosso Colonial Rural, hoje até às 8 da manhã, começa com essa moda aqui que você vai gostar. Tião Carreira e Pardinho, bom dia.

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6: Tubique Tinoco, mão do tempo, já voltamos com o nosso Colonial Rural. Bom dia para você, uma ótima manhã de sábado.

0: Trio Parada Dura no Colonial Rural. Prazer por prazer. Quem pediu essa foi a Virgínia. Pediu pra mandar pra todos os ouvintes, especialmente pro Ricardo e a Rafaela.
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E o Colonial Rural tá de volta na sua manhã de sábado. É hora de aumentar o volume. Tem essa moda aqui que é um clássico da música sertaneja. Com certeza uma das músicas que mais me pedem aqui. Teodoro e Sampaio, Água no Leite.

0: Rio Negro e Solimões. Frio da madrugada no Colonial Rural. Tem tudo a ver, né? Tem tudo a ver. Vem aí o padre Reginaldo Manzotti.
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5: 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Bom dia, meus irmãos e irmãs, que a paz do Senhor esteja com você neste sábado. Vamos colocar nossa vida em oração diante de Deus por Maria. Quais as intenções? Quais as súplicas? Em nome do Pai, do Filho e do Espírito Santo. Amém. Obrigado, Senhor, por ter nos dado Nossa Senhora como intercessora e mãe. Nossa Senhora, que exaltamos com o título de Nossa Senhora do Carmo, que deixastes o santo escapulário como sinal do vosso amor e proteção. Nossa Senhora, sois reconhecida como assistência na vida e consoladora amável na hora da morte. Nossa Senhora do Carmo, mãe do santo escapulário, eu, como vosso filho e devoto, pronto a vos servir, disposto a vos amar, nesta manhã me coloco em oração e faço o meu pedido. Nossa Senhora do Carmo, nestas primeiras horas do dia, venho pedir favores, intercessão, pois sei que nunca se ouviu dizer que alguém necessitado, tendo recorrido a vós, tenha ficado desamparado. Com confiança filial, mãe do escapulário, intercedei junto ao vosso Filho Jesus Cristo, por mim, por aqueles por quem devo rezar sempre e por aqueles que se confiam às minhas orações. Nossa Senhora do Carmo, no início desta manhã peço, sede-nos propícia e rogai

0: por nós a Deus, para que sejamos dignos das promessas de Cristo. E como teu Filho nos ensinou, nosso Senhor Jesus Cristo, chamamos Deus de Pai e apresentamos as nossas necessidades nesta manhã. Pai nosso, que estais no céu, santificado seja o vosso nome, venha a nós o vosso reino. Seja feita a vossa vontade, assim na terra como no céu. O pão nosso de cada dia nos dai hoje. Perdoai-nos das nossas ofensas, assim como nós perdoamos a quem nos tem ofendido. E não nos deixeis cair em tentação, mas livrai-nos do mal. Amém. Dai-nos a graça, Senhor, de um dia abençoado. Amém.
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O Colonial Rural já tá de volta e agora você ouve Rick Renner. Ela é demais. Essa música é simplesmente demais. Bom dia.

0: Cláudia Paulo no Colonial Rural. Pergunte a ela. Gostou? Tá a fim de ouvir a sua? 989-69-1400. Bom dia pro Rogério. Bom dia também pra Sol. Tá ligada comigo? Bom dia também pra Heloísa, que tá curtindo o Colonial Rural. Eu volto daqui a pouco e volto com o Milionário José Rico, Estrada da Vida. A moda é boa e vale a pena ficar aí.
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1: Milionário José Rico, Estrada da Vida. Você vai ouvir agora, na sua manhã de sábado. Bom dia.

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Que sonzão, hein? Que moda boa. Sou Mike Lian, o pescador e o catireiro no Colonial Rural.

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4: Eu sou Humberto Ferretti e esse é o Giro Rural. A safra 25-26 de grãos, que está na reta final, será a maior da história do país. Novo balanço da Companhia Nacional de Abastecimento indica que a colheita chegará a 360 milhões de toneladas, 8 milhões a mais que no ciclo anterior.

rendimento médio, pouco abaixo de 4 toneladas e 400 quilos, vai praticamente estacionar, o que indica que o crescimento será puxado pela área plantada 2,2% maior, na casa de 83 milhões de hectares. O preço da soja voltou a subir nos últimos dias. Dados do CPEA indicam que a saca é vendida a R$ 140 em Paranaguá,

0: volume total embarcado na primeira metade do ano, de quase 70 milhões de toneladas, é o maior já registrado no período. As exportações de suco de laranja cresceram no ciclo 25-26. Dados do governo indicam que os embarques superaram a marca de 800 mil toneladas, alta de 4% na comparação com o ciclo anterior. A notícia ruim para o setor é que o suco de laranja perdeu valor, tanto que mesmo com o crescimento do volume embarcado, o faturamento com as exportações despencou quase 30% para a casa de 2,5 bilhões de dólares.
1: Humberto Ferretti para a Colonial.
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3: Fala comigo, sou o compadre, ô comadre, bom dia, já estamos de volta com o nosso Colonial Rural, atendendo agora o Patrick, que tá ligado comigo, mandando para toda a sua família. Bom dia, bom dia, bom dia pra Stephanie, curtindo o Colonial Rural. Zé Henrique e Gabriel, Instinto Animal.
4: Zé Henrique.

0: Marcelinho de Lima e Camargo, Acordo pra Sonhar. Música linda na sua manhã, aqui no Colonial Rural, que volta já já, hoje até às 8 da manhã.
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1: Mato Grosso e Matias, um século sem ti. Faz o seguinte, aumenta o volume, vai. Escuta só, essa música é linda demais. Aguenta, coração. Bom dia, boa manhã de sábado.

0: Lucas Reis e Tárcio, essa dupla que se separou, mas o tempo que teve junto só lançou moda boa, hein? Amor no Mato, daqui a pouco a gente volta.
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4: Colonial 6:56.
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7: Ô comadre, ô compadre, tamo de volta, menino.
8: Esse é o nosso Colonial Rural até as 8 da manhã pra você aqui na Colonial FM. Bom dia pra Maria Sueli, tá ligada comigo, tem Jean Giovanni, sai dessa coração, bom dia. Ela

0: Emílio e Eduardo, a gente voltou no tempo com essa aí, hein? Você virou paixão.
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0: Colonial 7.

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13: Na melhor programação do seu rádio, tá rolando o nosso Colonial Rural. Zezé de Camargo e Luciano, Salva Meu Coração. Bom dia pra Ana Vitória, tá ligada comigo. A Carol tá curtindo o Colonial Rural em Capela Nova. Bom dia, em Capela Nova o Dercinho também tá comigo.

Leandro e Leonardo aqui no Colonial Rural, eu juro, moda boa, boa demais da conta, e eu juro que eu tô com você até as 8. Depois das 8 não conta comigo não, tá? Depois das 8 não, daqui a pouco eu volto.

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1: Colonial 7:31.
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0: Vamos que vamos? Aumente o volume, tem Fred e Fabrício. Liguei para dizer que te amo.
1: Ah, Goiânia, essa não podia ficar.

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1: Borges e Dedéu.
2: E Panda ao vivo.
1: Que honra, meu irmão.
2: Honra toda nossa.
1: Que honra, velho.
2: Tamo junto.
1: Sempre. Me emociona, vai.

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2: Colonial 746. 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

0: 8416.
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0: Acabou, meu compadre e minha comadre. Terminamos bem, hein? Com declaração de amor com João Paulo e Daniel. Forte abraço pra você. Obrigado pela audiência. Bom fim de semana. A gente volta a se falar segundona. Vem aí o Manhã Colonial. Tchau, tchau.
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2: Colonial 8:01.
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1: A maior riqueza que alguém pode ter é chegar em casa e encontrar paz. É ver a família unida, os corações sendo cuidados por Deus e o amor vencendo as dificuldades do dia a dia. Porque prosperidade de verdade não é só aquilo que temos nas mãos, mas aquilo que Deus transforma dentro da nossa casa.
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1: Bora com tudo neste sabadão, 18 de julho de 2026. Como é que você tá aí? Tudo bem? Passou bem de ontem pra hoje? Tudo tranquilo? Ah, então tá bom. Final de semana com tudo. Você ligado aqui na 104. É muito bom ter a sua companhia, né? Você cada vez mais aumentando a nossa audiência. Isso é muito importante. A gente fica muito feliz da vida. E por que não, né? Eu sei que você está me escutando. E eu espero aqui a sua mensagem até logo mais ao meio-dia no Manhã Colonial. 31 989 69 1400. É o seguinte, amanhã tem decisão da Copa do Mundo 2026, certo? Ok. E aí, vai torcer pra quem? Mesmo que você não vá torcer, quem você acha que vai levantar a taça de campeão do mundo 2026 na Copa do Mundo? Quem que você acha? Me

0: com a sua participação, então, hein? Pode mandar o seu bom dia, o seu alô, né? Os seus parabéns, fica à vontade aí. 31 989 69 1400. Me conta como é que tá a expectativa pro jogo de amanhã. Vai assistir em casa, vai chamar os amigos. É uma confraternização, né, gente? É um momento de reunir aí, né, os amigos e a família, e por que não, né? Liga pra um, liga pro outro, ó aqui, vamos assistir o jogo amanhã juntos. Isso é bacana. Às vezes nem presta atenção tanto no jogo, né? É melhor colocar ali as as fofocas em dia. Manda lá, 31 989 69 1400. Dá um grau no volume. A gente começa com Elton John e Britney Spears, Hold Me Closer, aqui na Color.
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Israel e Rodolfo, hoje não, aqui na Colonial, no Manhã Colonial, no oferecimento da Freitas Manipulação, Odonto Arte, o Boticário e cartão de todos. 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Eu volto já já com as primeiras participações de hoje aqui no Manhã.

colonial, tá? Vamos lá, bom dia, boa tarde, boa noite, bom final de semana, tá valendo. Figurinhas, fique à vontade, até o meio-dia.

0: 26. De repente você não vai torcer pra ninguém, mas você tem um palpite aí que a Espanha ou a Argentina vai levantar o caneco amanhã, né? Então vai lá, 319-8969-1400. Tá valendo, até logo mais, ao meio-dia.
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0: Colônia 8:19, bom dia.
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0: especial Tiaguinho aqui na Colonial. Poderosa. No clima do final de semana, hein? Lá, lá, iá.
1: Pode ser.
0: A Lulu Santos está conosco aqui. Bom dia para você, Lulu. Muito obrigado aí. Excelente dia para você também. Muito obrigado. Temos também aqui a participação de quem? Oi, bom dia, Colonial. Manda um abraço aí pro Alaô, pro meu pai e pra minha mãe Eni. E pro meu filho Matheus. Diga a ele que eu amo muito. É a Fabiana, do Morro das Pedras, Pituri. Um abraço pra você, Fabiana. Bom final de semana. Agora temos aqui a participação de quem? Aí do Marcelo. Fala, Marceleza. Bom dia.
2: Deus abençoe o nosso dia, nosso final de semana.
0: Amém.
2: Essa semana eu dei uma sumida aí que eu tava em treinamento.
0: É, sumiu mesmo.
2: Não podia estar errado, não, mas tá tudo bom, né?
0: Graças
2: Deus
0: a Deus.
2: Deus abençoa nós aí.
0: Amém.
2: Saiu minha casca de bala aqui no sítio.
0: Ah, muito bem. Tá bem.
2: O de lenha tá aceso já pra espantar o frio. Tá com Deus aí. Tudo de bom.
0: Valeu, Marcelo. Bom final de semana, amigo. Tudo de bom aí. Aproveite bastante, tá? Temos também aqui a participação de quem? Ah, é do Batata. Fala, Batata. É o Batata. Batatinha de Cipotânia. Espanha na cabeça. Muito bem, tá aí o registro do nosso amigo Batata. Fala, Batata de Cipotânia. Bom dia, tá torcendo aqui pra Espanha. O Márcio Ticoco também tá por aqui, fala, Márcio.
3: Aqui é o Ticoco de Vitapos.
0: E aí?
3: Queria oferecer uma música pra minha esposa Natália. Simão de Mendes, Direitos Igual. Meu palpite pra hoje vai ser se a Copa inteira contra a Argentina, mas meu palpite vai ser a Argentina vencer 4x3.
0: 4x3?
3: E bom dia pra todos.
0: Que obrigado. Que placar elástico, hein? Nossa, mãe. Tá aí a participação do Márcio, né? Torceu a Copa inteira contra a Argentina, mas ele acha, né? Talvez, pelo futebol, a Argentina vá vencer. Tá bom. Um abraço pra você, Márcio. Temos também aqui a Maria Sueli de Congonhas. Ô, Maria Sueli, bom dia pra você, querida. Que seu dia também seja leve, recheado de coisas boas. Ah, já tá ligadinha na Colonial, né? A melhor rádio da região, com os melhores locutores. Muito obrigado. É, um abraço pra você, viu? Maria Sueli de Congonhas. Mais uma participação aqui de quem? É do Rogério. Ô, Rogério, bom dia.
4: Bom dia, Wander.
0: Bom?
4: Boa, bom final de semana, né, pra você, pra todos aí.
0: Valeu, muito obrigado.
4: Cara, com certeza a Argentina tá merecendo, né? Tudo aquilo que o Argentina vem demonstrando, né? Competência do Messi, companhia, né?
0: Uhum.
4: E a raça, a garra, né? Tudo que faltou aqui ao nosso time brasileiro, né?
0: Isso é verdade.
4: Infelizmente, o pior time da história do Brasil.
0: Nossa, né? Que vergonha.
4: Mas enfim, né? Não adianta bater em gato morto, né? Então, assim, a Argentina, tá, pra mim, merece e deveria ser campeã. Né? Tô torcendo por ela, né? Tamo junto aí. Grande
0: valeu.
4: Abraço.
0: Um abraço, Rogério.
4: Rogério, Santa Matilde, Lafayette.
0: Valeu, Rogério do Santa Matilde, tá ligado na gente, valeu. Grande abraço, bom final de semana, viu, Rogério? O Ronei Moura por aqui também. Fala, Ronei, bom dia.
5: Ô, Wander. Bom dia a todos os ouvintes aí. Um ótimo final de semana pra todos, com a bênção de Deus, Nossa Senhora Aparecida.
0: Valeu.
5: Vambora pra cima, bora pra cima. Porque ninguém falou que ia ser fácil, não. Bora.
0: Isso aí. Parar não, hein? Para não. A vida é como andar de bicicletas, né? Eu sempre falo isso. A vida é como andar de bicicleta. Se parar, você cai. É isso aí. E a música por aqui não para. Pode aumentar o volume.
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0: você, Beto e Cristiano.
1: Faz barulho aí.
0: Cadeira cativa aqui na Colonial. Que rola! Até o meio-dia, né? Com Manhã Colonial. 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Pode mandar a sua mensagem aí. Até o meio-dia tá valendo a sua participação, hein? 31 989 69 1400. Quem vai levantar a taça, né? De campeão do mundo amanhã? Quem? E dê seu palpite aí.

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2: Colonial 8:36, bom dia.
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2: As viagens de férias de julho são momentos importantes em família. Problemas nestes deslocamentos podem ser evitados a partir de cuidados com os pneus do carro, de acordo com o que alertam especialistas. Além da manutenção regular, as revisões periódicas podem ajudar a prevenir situações que podem

0: atrasar ou estragar passeios, como explica o gerente de engenharia da marca Bridgestone, Roberto Ayala.
1: É importante conferir a calibragem, avaliar o desgaste da banda de rodagem, observar possíveis cortes, bolhas ou danos e garantir que o step também esteja em boas condições de uso. Além disso, o alinhamento e balanceamento em dia ajudam a proporcionar uma condição mais segura e confortável. Pequenos cuidados antes da viagem podem evitar imprevistos na estrada e contribuir para as férias mais tranquilas para toda a família.
0: O gerente de engenharia da Bridgestone também destaca a necessidade de cuidado regular com os pneus.
1: Os pneus são o único ponto de contato do veículo com o solo, então a manutenção correta faz toda a diferença para a segurança. Os principais cuidados começam pela calibragem adequada, sempre seguindo a recomendação do fabricante do veículo. Além disso, é importante observar regularmente o desgaste da banda de rodagem, fazer alinhamento e balanceamento e realizar as inspeções visuais para identificar ali possíveis cortes, bolhas ou desgaste regular. Pneus em boas condições ajudam diretamente na estabilidade, frenagem e controle do veículo.
0: Ainda conforme aconselha a Ayala, os pneus devem ser calibrados uma vez por semana e sempre antes de viagens mais longas. Ele também lembra que é importante estar atento ao nível de desgaste, pois os pneus vão perdendo com o avançar do uso as capacidades de aderência e de drenagem. O especialista ainda sugere ficar atento à compatibilidade do modelo ao carro e às condições de uso, visando mais eficiência na condução. Agência Rádio Web, produção e reportagem, Diego Brião.
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Zona Colonial, simplesmente acontece. Bora aqui com mais participações no Manhã Colonial. Bom dia, meu amigo, que Deus abençoe sempre e abençoe sua família, amigos e ouvintes, amém. Lembranças aí para o Tiaguinho, ah, muito bem. Parabéns pela programação, muito top. Tá certo, é o Júlio Tadeu, de Diadema,

0: Bom final de semana, hein? Temos também aqui a participação. A Maria Sueli tá dizendo aqui que vai dar Argentina amanhã. É, um palpite aí da nossa amiga Maria Sueli. Agora temos aqui a participação, é dele. Chegou por aqui com tudo. Ah, bom dia, Laô. Ah, bom dia.
1: Bom dia, Cavueiro.
0: Ô, Cavueiro.
1: Trabalho tá duro, eu tô vendo balada de carvão subindo pra dentro, pra cima do caminhão, o seu pai fazendo uma tampa com a máquina ali. Tá bom demais. Um abraço pra você, mais a Fabiana e o Cavueirinho. Abraço pro seu pai.

0: pai da Mary, mas sua mãe, seu irmão. Com Deus e tudo de bom.
1: Ô, Alaô, acho que o Alaô errou de contato aqui, né? Ai, meu Deus do céu. Ô, Alaô, o que tá acontecendo aí, meu filho? Em vez de ele enviar pro Carbueiro, mandou aqui pra rádio. Esse Alaô tá trabalho demais. Ô, Alaô, acorda, meu filho. Ah, ele tá dormindo ainda, é isso. Tá... é sonâmbulo, né? Um abraço pra você, Alaô.
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0: Mendes, direitos iguais. O alô, o Alaô pintou por aqui novamente. Alô, tá dormindo ainda?
1: Ó, mano, pode dormir até tarde, não, meu filho, que hoje pode, mas pode com força. Hoje, nossa, um jogo da Espanha amanhã, mas Argentina, é pra nós mesmo, mas não pode dormir até tarde, não.
0: Valeu, alô, bom dia, bom final de semana pra você, amigo. 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
0: Colonial, 7:09.
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10 bairros de Lafayette podem ficar sem água amanhã, domingo. A manutenção operacional programada pela Copasa poderá provocar intermitência no abastecimento de água em 10 bairros de Conselheiro Lafayette neste domingo, dia 19. Segundo a companhia, o serviço será realizado ao longo do dia e a previsão é que o fornecimento seja restabelecido de forma gradativa durante a madrugada de segunda-feira, dia 20. A empresa orienta os moradores a utilizarem a água de forma consciente durante o período da intervenção. Os bairros que poderão ser afetados são Amaro Ribeiro, Copacabana, Distrito Industrial, Jardim Canadá, Jardim Europa, Parque dos Ferroviários, Paulo VI, Santa Fé, São Geraldo e Vila Veneza. De acordo com a Copasa, a interrupção temporária faz parte de uma manutenção programada no sistema de abastecimento. Procedimento realizado para preservar a operação da rede e reduzir o risco de ocorrências imprevistas.

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1: Guilherme Benuto e Grupo Menos é Mais. Grau de Maluca aqui na Colonial. 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E daqui a pouco eu volto com muito mais e a sua participação também aqui no Manhã Colonial. Pode mandar aí seu bom dia, seu boa tarde, boa noite. Não tem problema, não. A gente roda aqui, a gente registra. É... Dê seu palpite também pro jogo de amanhã, né? Todo mundo querendo saber. E aí, quem vai levantar a taça de campeão do mundo amanhã 2026? Hein? Espanha ou Argentina? Se você não vai torcer, ok. Mas e aí, você tem algum palpite? Pode mandar pra gente aqui. 31 989 69 1400. Até o meio-dia estarei por aqui registrando a sua participação. Combinado então? Então tá jóia.

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2: Colonial 98, bom dia.
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0: Mestrinho e JP, lembrei de nós, aqui na Colonial. Musiquinha gostosa, né? No clima do seu sabadão. Bora aqui com mais participações do Manhã Colonial. Fala, Chaves, bom dia.
1: Oi, mano, bom dia.
0: Bom.
1: Especialmente pra você, pra toda a equipe aí da Colonial.
0: Valeu.
1: Mano, o meu pra cada jogo, apesar que a nossa seleção já está fora, a gente é brasileiro, mas não pode perder a esperança. Vai ser 2-1 pra Espanha. Mano, pra você animar minha manhã de sábado aqui em Ciel de Oliveira, friozinho, toca pra mim a nova música do Guilherme Belucci, participação de Menos ou Mais. Gostaria de oferecer para todos os ouvintes aqui de Ciel de Oliveira.

0: tá ligado? 24.7 pra você, pra Melzinho, pro Juninho, e que você tenha um excelente final de semana. Eu sou o Chaves de Senhora de Oliveira, um super mega abraço.
1: Valeu, Chaves de Senhora de Oliveira, todo mundo ligado em 104. Muito obrigado a vocês aí de Senhora de Oliveira. Valeu, Chaves. Bom final de semana. Ô, Geraldinho, bom dia, amigo.
2: Bom dia, meu amigo Vander Mendes, da Colonial FM. Como sempre, aqui é o Geraldinho Bombeiro Hidráulico da Mercearia Alvorada. Hoje estou aqui pertinho do meu amor. Estou pedindo uma música aí na Colonial FM.
1: Geraldinho apaixonado.
2: Se puder tocar essa música pra nós aí, Wander. É Cheiro de Shampoo com Christy Ralph. É a nossa música preferida. Um abraço pra você e pra todos os ouvintes. E fica com Deus. Tchau, obrigado.
1: Valeu, Geraldinho Bombeiro. Bom final de semana pra você e pra sua companheira, sua esposa. Muito obrigado. Temos aqui também a participação da Sônia. Feliz sábado pra você também, tá bom, Sônia? Tudo de bom neste sabadão.
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Lima e Banda, num gole só, na programação do Manhã Colonial, no oferecimento da Freitas, o Dodo Arte, o Boticário e Cartão de Todos. 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
2: Colonial 924, bom dia.
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2: 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De volta com muito mais aqui na Colonial. Agora tem Fred Fabrício. Te amar é meu talento.

0: Emerson Dutra, de Entre Rios. Bom dia pra você. Como é que tá? Como é que tá a expectativa? Conta pra gente aí, Emerson.
1: Bom dia a todos os ouvintes da Rádio Colonial. Bom

0: Argentina, bicampeão do mundo amanhã, né?
1: Pois é.
0: Valeu, Emerson. Bom trabalho aí. Cuidado aí nas estradas, hein? Não empolga muito, não. Boa viagem, bom final de semana pra você, tá bom, Emerson? Pra você e toda a família. Valeu! Temos também aqui a participação de quem? Bom dia, me chamo Viviane. Argentina 3, Espanha 2. É o palpite aí da Viviane. Beleza, Viviane? Muito obrigado pela sua participação aqui no Manhã Colonial. E aí, e você? Acreditando em quem amanhã? Espanha ou Argentina? Argentina ou Espanha? Mande aqui o seu palpite no 319-8969-1400.
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0: 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E já já eu volto com muito mais pra você ligado em 104.7, tá bom? Se liga aí, já já tem mais uma edição das Curtinhas da Colonial.
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2: Colonial 939, bom dia.
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3: Quanto custa um lugar no MetLife Stadium de Nova Jersey para ver ao vivo a final da Copa do Mundo entre a Argentina e a Espanha? Nesta sexta-feira, às 16h30, o ingresso mais barato estava saindo por quase R$ 33 mil, por uma cadeira na arquibancada mais alta e com uma visão de canto do campo. Lugares mais nobres custam muito mais. Nesse mesmo horário, o ingresso mais caro para uma cadeira com visão lateral e mais próxima ao campo estava custando R$ 216 mil. 25 vezes mais que o valor cobrado pela FIFA em 2022 para a final entre a Argentina e a França no Catar. 4 anos atrás, o ingresso mais caro custou US$ 1.600, segundo a própria FIFA, convertendo para reais, na cotação da época, algo como R$ 8.600. Os preços exorbitantes já foram motivo até para ação na justiça estadunidense. Em maio, a procuradora-geral de Nova York, Letitia James, intimou a FIFA a explicar sua política de venda de ingressos. E uma das explicações é que pela primeira vez a Federação Internacional passou a aplicar a tarifa dinâmica, em que o preço varia conforme aumenta a procura. Algo parecido com o que acontece com as corridas de Uber nos horários mais disputados. No site, a FIFA explica que a fórmula de lucro está em, abre aspas, consonância com as tendências de vários eventos esportivos e de entretenimento, e que os ajustes de preços otimizam as vendas e garantem um valor equitativo de mercado. Fecha aspas. Na mesma explicação, a federação afirma que é uma organização sem fins lucrativos. Da Rádio Agência Nacional em São Paulo, Eliane Gonçalves.
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0: Pedro na Colonial. Irmão da Lua, amigo das estrelas. Bora com mais participações aqui. A Mara com seu cafezinho. Mara de São Brás, muito obrigado pelo café, viu? Que delícia. Valeu, Mara. Ô, Cláudio, fala, meu filho. Bom dia.
1: Bom dia, Wanda. Bom dia, Rádio Colonial. Um ótimo final de semana pra vocês.
0: Valeu.
1: Amanhã eu tô torcendo é pra Espanha.
0: Uhum.
1: A Espanha 3-2. Vai pegar pesado, hein? Amanhã vai ser um jogão, hein?
0: Uhum, vai sim.
1: Um abraço pro André Luiz lá nos Pintos. André Luiz com a esposa. Minha mãe, Dona Figena, Valdir.
0: Uhum.
1: Silvana. Pessoal aqui no Colônia, Bem Querença. Fazendo de cima, Tabuado. O Clelém Lafayette. Pessoal lá em Piracema.
0: Certo.
1: Bom dia, turma. Bom dia, Rádio Colonial.
0: Valeu.
1: A Espanha vai pegar pesado.
0: Ih, tá aí o palpite do Cláudio. Pelo jeito tá torcendo pra Espanha. E você do outro lado, vai torcer pra quem amanhã? Me fala aqui do 31 989 69 1400.
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1: Léo Foguete, beijo, beija-flor, aqui na Colonial, neste sabadão maravilhoso. 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

0: Braguinho, me chama do que quiser aqui na Colonial.
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0: Confira a lista dos jogadores que mais ganharam seguidores na Copa do Mundo. O sucesso de Erling Haaland na Copa do Mundo 2026 ultrapassou os gramados e conquistou também as redes sociais. Principal destaque da Noruega no torneio, o atacante foi o jogador que mais ganhou seguidores no Instagram durante a competição, acumulando cerca de 30 milhões de novos fãs na plataforma. De acordo com o levantamento divulgado pela Social Blade, nesta sexta-feira, dia 17, Haaland saltou de 40,7 milhões para 70,7 milhões de seguidores ao longo do Mundial. O desempenho acompanha a excelente campanha do Camisa 9, que marcou 7 gols e levou a seleção norueguesa até as quartas de final. A segunda posição do ranking ficou com o goleiro Vozinha, de Cabo Verde, uma das grandes revelações da competição. O arqueiro registrou um crescimento impressionante de 27,4 milhões de seguidores. Antes do início da Copa, ele contava com apenas 40 mil seguidores no Instagram. Cristiano Ronaldo aparece na terceira colocação entre os atletas que mais ampliaram sua base de fãs. O craque português conquistou mais de 10,2 milhões de seguidores durante o torneio e alcançou a marca de 675 milhões, mantendo o posto de jogador de futebol mais seguido do mundo na rede social. Entre os brasileiros, Neymar foi o destaque, com 6,8 milhões de novos seguidores. Logo atrás está Lionel Messi.

0: que ganhou 6,1 milhões de seguidores enquanto conduzia a Argentina à decisão da Copa do Mundo contra a Espanha.
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2: Colonial 10 e 12.
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0: Bruno Mars, aqui na Colonial. E chega aqui com mais participações. Bora lá então, a Viviane de Alfredo Vasconcelos, bom dia.
1: Bom dia, Castilho. Aqui é a Viviane de Alfredo Vasconcelos. Tô fazendo faxina aqui, ouvindo Colonial, hein?
0: Ah, muito bem.
1: Eu quero que a Argentina ganhe. Vai ser 3-1.
0: 3-1 pra Argentina, segundo a Viviane de Alfredo Vasconcelos. Bom dia pra você, querida. Temos também aqui a participação de quem? É, deixa eu buscar o nome da pessoa aqui. Ela não colocou o nome. Aí é a Regina. Regina de Belo Vale. Bom dia pra você. A Regina tá torcendo aqui, ó. Pra Espanha, né? Segundo ela, a Argentina vai apanhar. Beleza. Ô, Regina, bom dia pra você, querida. Muito obrigado pela audiência em Belo Vale. Ela colocou aqui, né, a camisa da Espanha, do Lamine Yamal, número 19. Muito bem, Regina de Belo Vale. Forte abraço pra você. Agora eu vou mandar um abraço aqui pro meu amigo,

0: programação do Manhã Colonial. Qual que é o nome da música mesmo? Esqueci. Corações Egoístas. Muito bem. 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Mandar um abraço também, então, aqui pra Júlia, filha do Eli Carlos, nosso amigo Chupão. Tá ligada? Também aqui na Colonial. Estão viajando aí pra Cipotânia. Boa viagem, bom final de semana pra vocês. Muito obrigado pela audiência.
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0: Colonial, 10:27.

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0: chega com mais participações. O William de Congonhas tá aqui, ó. Bom dia, meu amigo. Bom dia, Colonial. 2-0 para a Argentina. Temos também aqui a participação de quem? Bora lá. Opa, bom dia.
1: Bom dia, Colonial. Aqui, o jogo resultado amanhã entre Espanha e Argentina. Depois que a Argentina fez com a Inglaterra, eu acho que a Inglaterra é campeão. A Argentina é campeão. É o Zezé da Basílica.
0: Ah, certo, Zezé. Tá certo.
1: Ele queria oferecer uma música para todo mundo, pro atleticano.
0: Ah, muito bem.
1: E o Nilson, meu grande amigo, o Paulo, ele tá aqui em casa, aqui pintando aqui. E pra todos os atleticanos aí, principalmente pra todo mundo da MGL, curtindo os feriados de hoje, hein? Tomando uma geladinha.
0: Eita!
1: E bom final de semana pra vocês aí, todo mundo da Rádio Colonial aí.
0: Valeu, Zezé!
1: Fiquem com Deus aí, um abraço. Uma música bem bonita pra nós aí, fazendo favor.
0: Valeu!
1: Preferência sertanejo bom aí.
0: Valeu, Zezé, a próxima é pra vocês aí. Muito obrigado. Temos também aqui a participação de quem? A participação, oi, manda um feliz aniversário pro meu vô. Um feliz aniversário pro meu tio Graciano também, é isso? Então duas pessoas fazendo aniversário, Tainara. É isso pro seu vô, né? Bom, você não colocou o acento, não sei se é vô, se é vó. Um feliz aniversário pro seu tio, Graciano. De qualquer maneira, parabéns aí pros dois. Muitos anos de vida e saúde. Que o Papai do Céu continue abençoando vocês, tá bom? E daqui a pouco eu volto com mais participações aqui no Manhã Colonial, porque agora tem mais música aqui no Manhã Colonial.
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0: Colonial, 10h42.
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5: Copa do Mundo tem decisões neste

0: fim de semana. Para muitos torcedores, a Copa do Mundo tem apenas um jogo em sua conclusão. Mas não, teremos a disputa do terceiro lugar e será neste sábado. Em campo, França e Inglaterra disputam a terceira colocação a partir das 18h. No domingo, aí sim, a decisão do título entre Espanha e Argentina a partir das 16h, com direito a shows e também a cerimônia de encerramento. A decisão da Copa do Mundo contempla duas seleções que deveriam fazer um jogo que não aconteceu. Argentina e Espanha, pela finalíssima, o duelo entre os campeões da Copa América e da Eurocopa foi cancelado na data FIFA de março por problemas logísticos. Inicialmente, a decisão que seria disputada entre as melhores seleções da América do Sul e da Europa seria realizada no Catar. No entanto, a Guerra do Oriente Médio, envolvendo Irã, Israel e Estados Unidos, causou temor e a busca por uma nova sede, mas não houve acordo entre Conmebol e UEFA. A expectativa foi substituída pela frustração por conta do cancelamento do jogo entre Argentina e Espanha. No entanto, os deuses do futebol deram aquela oportunidade desse encontro acontecer na decisão da Copa do Mundo, de certa forma, teológica. Agora é esperar, domingo, 16h, para conhecer o campeão do mundo, a melhor seleção da maior Copa do Mundo da história. Márcio Elias para as curtinhas da Colonial.
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maravilhoso. E agora tem ela, Paula Fernandes, Amar de Novo, 10h46. Bom dia pra você ligado aqui na Colonial.

0: é o Revelação aqui na Colonial. Só vai de camarote. Bora com mais participações. O Antônio Moiado tá por aqui. Fala, Antônio. Bom dia.
1: Bom dia, Vandermeer. O Antônio Moiado Belo Vale.
0: Bom.
1: Ó, 2-1 pra Espanha. Espanha vai ganhar. Você manda uma música aí pra mim, foi no

0: O Túlio da Barra Nova. Tudo de bom.
1: Valeu, Antônio Moiado de Belo Vale. Segundo ele, a Espanha vai levar o caneco, hein? Aliás, a taça, né? Temos também aqui a participação do nosso amigo Wagner. Ô, Wagner, tá bom? Ele tá mandando um alô aqui pro Luciano, que tá agarrado na obra do senhor. E hoje ele tá passeando, tá na roça. Toca uma música boa pra gente aí. Valeu. Um abraço pra você, Wagner. Boa folga, né? Tá passeando na roça, coisa boa.
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0: Colonial, 10h57.
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0: De volta com Menos é Mais.

0: gente chega agora com informação pra você.
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0: Trânsito ficará impedido no trecho da Avenida JK na próxima terça-feira. A Avenida JK em Congonhas será interditada nas proximidades do número 1000, na próxima terça-feira, dia 21, no período de 7 às 18 horas, para serviços da Copasa na rede de esgoto. A interdição é necessária para garantir a segurança dos trabalhadores, dos usuários da via e a adequada execução dos serviços. Motoristas devem adotar rotas alternativas durante a obra. No sentido rodoviária centro, deverão deixar a Avenida JK no cruzamento com a rua Djalma Fernandes, seguindo pelas ruas Maria André, Santa Quitéria e Osório Seabra, retornando ao trajeto habitual da Avenida JK. Já no sentido centro rodoviária, deverão deixar a Avenida JK no cruzamento com a rua Osório Seabra, converterem à direita na rua Santa Quitéria e prosseguirem pelas ruas Professor Casais, José Cardoso, Osório e retornarem à Avenida JK.
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0: Colonial 11:09, bom dia.
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0: Ei, ei, como é que tá aí? Tudo bem? Bom, espero que sim. 11 e 12.

casa. Bora com mais participações. Engasguei. Maria das Dores e Caetano Lopes, tudo bem comigo e você? Ela tem pavor do time da Argentina, segundo ela aqui. Porque eu detesto o tal de Messi. Mas infelizmente a Argentina vai ser campeã. Vai ganhar de 3-2. Vai ser um

0: Vai ser agora que vão. Não vai ser agora que vão perder, né? Beijos no seu coração. No seu também, Maria das Dores de Caetano Lopes. Temos também aqui, ó, a participação do Heloísio. Tadeu de Ouro Branco. Fala, Heloísio. Bom dia pra você. Bom dia. 2-0 Argentina, né? Beleza, Heloísio. Tá registrado aqui, hein? Mais uma participação aqui de quem? Do nosso amigo Raimundão. Fala, Raimundão. Bom dia.
1: Bom dia, Wander. Manda um alô aqui pra nós no bairro Santa Mônica, o Raimundão, o velho do Rio e a Mundica. Tamo junto na Colonial todos os dias aí. Hoje eu tô de folga, não tô na SR Plax, mas
0: que bom, hein?
1: Tô de folga hoje, mas tudo de bom.
0: Show de bola.
1: Não deixo de ouvir a Rádio Colonial. Tchau, obrigado.
0: Valeu.
1: Um salve pra todos os ouvintes e pra você da rádio também.
0: Valeu também, Raimundão. Boa folga pra você.

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2: Grupo Chocolate, turma do pagode. Alô, Virgínia, aqui na Colonial. No Manhã Colonial, que volta já já com muito mais pra você, tá? Fique ligado aí que daqui a pouco tem muito mais músicas, tem a sua participação também pelo 319-8969-1400. Até o meio-dia, estou por aqui, ó, aguardando a sua participação, combinado?
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2: Colonial 11:24.
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8: 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Bora de volta aqui com mais músicas, né? Agora tem Sorriso Maroto, Segredo.
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8: 11:26.

0: Love, 36 anos, construindo histórias com você. Ellie Goulding com Joyce Hickley. Aqui na Colonial, que chega com mais participações. Bom dia, meu amigo Vander, que você tenha um excelente final de semana. Para você e toda a família, muito obrigado. E todos os ouvintes também, abraço. Segundo ele aqui, é o Walter Aniceto. É, Argentina campeã. Valeu, Walter. Forte abraço para você e toda a família também, muito obrigado, viu? Walter Aniceto da Cachoeira, Conselheiro Lafayette. O Cláudio Oliveira de Congonhas está por aqui também. Bom dia, amigo. Argentina, 2-0. Tá aí, né? A galera apostando na Argentina, outros na Espanha. E vamos que vamos.
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0: Colonial, 11:33.
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6: Ó, daqui a pouco tem mais participações aqui no Manhã Colonial. Mas agora tem Gustavo Mioto e Murilo Rufi, Novo Sozinho. 11:36. Bom dia pra você ligado aqui na Colonial.

0: Muito bem, bora com mais participações aqui no Manhã Colonial. A Luzia tá com a gente aqui. Ô Luzia, bom dia.
1: Bom dia, Wander.
0: Tá boa?
1: Bom dia, Colonial. Amanhã vai ser 2-1 pra Argentina. Fica com Deus.
0: Valeu, amei.
1: É Luzia de Conselho Lafayette.
0: Valeu, Luzia.
1: Manda uma música aí pra nós, Wander, fazendo favor.
0: Tá joia.
1: Bem bonito. Obrigado.
0: Um abraço pra você, Luzia Santos. Bom final de semana. A Miriane Rosário também tá conosco aqui. É, bom dia. Eu torço de todo o coração pra Espanha ganhar. Porém, eu acho que vai dar a Argentina 4-2. É a Miriane Rosário de Conselheiro Lafayette. Mandou até aqui a bandeira da Espanha, né? É, Miriane. Os argentinos não estão brincando, não, mas vamos aguardar amanhã. Vamos aguardar. Tá registrado aqui o seu palpite.
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0: torcendo para a Argentina, para ver se acontece o inverso. Verdade. Já que todos os times que torcemos até hoje acabaram sendo eliminados. É uma estratégia, né, Nilce? Tá certo. Bom dia e bom final de semana para você. Um abraço. Tudo de bom para você também, Nilce. Excelente final de semana. E vamos amanhã, então, torcer para a Argentina, que aí acontece o inverso. Verdade, verdade. Agora, se alguém estiver torcendo para a Espanha, aí pode dar ruim, né? Ai, ai. Fazer o quê? Um abraço para você, Nilce.
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0: Colonial, 14 para o meio-dia.

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0: 13:32.
1: Olá, 11:49. Bora com mais participações. Isso. Muito mais que música aqui na Colonial. Na Colonial. Fala direito, Vander. Colonial. Agora sim. Segundo a Miliane, é isso mesmo. A estratégia contra os hermanos é o que a Nilce falou. Né, Miliane? Tá bom. Temos também aqui a Andréia. Ô, Andréia, bom dia.
2: Bom dia, meu nome é Andréia, eu falo da Vila Andresa. Eu gostaria muito que a Espanha ganhasse, mas eu infelizmente acho que vai dar Argentina, entendeu? Vai ficar uns 3-1 mais ou menos.
1: Tem muita gente apostando na Argentina, tá? Desde cedo aqui, nem tá meio esquisito. Bom dia, Colonial. Amanhã vamos ver a despedida do melhor jogador do mundo. E para consagrar como chave de ouro o título de bicampeão, 3-0 para a Argentina, com 2 gols de Messi. É o Adilson, valeu Adilson! Forte abraço para você, bom final de semana! Vamos aguardar amanhã, hein? O René Sérgio de Andrelândia por aqui também, bom dia, André!
3: René, Andrelândia! Bom, René! Eu acho que amanhã não vai dar Argentina não, hein? Acho que amanhã não vai virar o jogo não, hein?
1: Será?
3: Amanhã vai ser 2-1 para a Espanha. Vamos que vamos! Todos tenham um ótimo sábado aí.
1: Pra você também.
3: Vai brigar. Topa moda boa pra nós aí, meu amigo. Sei que não é hora não, mas chama aí.
1: Valeu, René Sérgio de Andrelândia. Temos também aqui a Cláudia de Barbacena, né? Conosco, bom dia, Colonial. Olha, eu queria que a Argentina voltasse pra casa de mão vazia. Mas depois da virada contra a Inglaterra, eu quero que ela volte, mas com a taça na mão. Tá aí o registro da Cláudia de Barbacena. Forte abraço pra você, Cláudia, e pra todo mundo de Barbacena.
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0: Colonial, de volta segunda-feira, a partir das 8 horas da manhã, no oferecimento do Boticário, cartão de todos, Freitas e Odonto Arte, tá bom? No Manhã Colonial fica por aqui, mas eu continuo com você hoje aqui na Colonial até as 2 da tarde com as maispedidas.com, já já pra você em 104.7. Fica aí!
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0: Colonial 11:59.
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3: Muito bem, boa tarde pra você ligado aqui na Colonial. 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E pra começar, as mais pedidas.com. Neste sabadão tem Zé Neto e Cristiano. Cadeira Cativa.
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0: David Guetta com Heavy Action, encerrando aí a primeira sequência das mais pedidas.com, a Ian Good Blue. Já já eu volto com muito mais aqui na Colonial, fique aí.
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0: De volta com as mais pedidas.com aqui na Colonial. 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A gente começa agora com Thiago e Samuel. Amor diferente.
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0: Semana Colonial tá bom demais. Zezé de Camargo, irmão da lua, amigo das estrelas, nas maispedidas.com, que volta já já com muito mais pra você. Se liga aí.
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0: Colonial, 12:27. É uma...

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8: Estamos de volta com as mais pedidas.com aqui na Colonial, no oferecimento do NOC. 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E a gente começa agora esta sequência com Mari Fernandes e Lauana Prado. Maluca.

0: demais.
1: Esse foi o som do Juan e Leandro, com a participação do Danilo e Davi, aqui na Felonial Fofoca do Ano. Esse é o programa asmaispedidas.com, de segunda a sábado para você aqui na Colonial, no oferecimento do NOC, Núcleo Odontológico Congonhas, Odontologia Completa e Recanto da TT Restaurante, um cantinho de sabores em Congonhas, em frente ao Farid. Já já eu volto com muito mais para você aqui na Colonial. Fica aí.
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1: Colonial, 12:44.
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tá ligado aqui na Colonial, nas maispedidas.com, no oferecimento do NOC, Núcleo Odontológico Congonhas e Recanto da TT Restaurante. Agora você confere o som do Fred Fabrício. Te amar é meu talento. Boa tarde.

0: Daniel tá bom demais. Alexandre Pires e Lauana Prado, de ex pra ex, encerrando mais uma sequência aqui nas maispedidas.com. 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E já já tem muito mais pra você aqui na Colonial. Fica aí.
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0: Colonial, meio-dia e 59.
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0: 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E a gente volta aqui com Fernando e Fabiano e Panda. Não é só terminar. Boa tarde.

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0: Esse foi o som da Simone Mendes aqui na Colonial, no oferecimento do NOC, Núcleo Odontológico Congonhas. 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E já já eu volto com mais músicas aqui nas maispedidas.com.
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6: E aí, tá preparado para mais músicas? Aqui na Colonial, asmaispedidas.com. Até logo mais às 14h. E agora tem Wesley Sapatão e Rei Vaqueiro. Displicente.
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0: Esse foi o som do Ed Brito e Samuel, Toda Mulher, aqui nas maispedidas.com, no oferecimento do NOC, Núcleo Odontológico Congonhas, odontologia completa, e Recanto da TT Restaurante, um cantinho de sabores em Congonhas. E daqui a pouco eu volto com muito mais pra você aqui na Colonial. Fica aí!
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0: Na Colonial, 1:30.
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3: Muito bem, estamos de volta aqui na Colonial com muito mais músicas pra você nas maispedidas.com. E a gente começa aqui com Bruno e Barreto, Texana 37.

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Esse foi o som do Danilo e Davi, Não Mexe Nas Minhas Gavetas. E já já tem mais pra você aqui na Colonial.

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Muito bem, de volta com mais músicas aqui nas maispedidas.com, no oferecimento do NOC e Recanto da TT Restaurante. A gente começa aqui com Coldplay BGX com My Universe. Boa tarde!

0: Esse foi o De Propósito. Tchau, amor. Encerrando mais uma edição das maispedidas.com. 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AsMaisPedidas.com volta segunda-feira a partir do meio-dia. Doido nessa?
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0: Vem aí ele, Tony, assumindo os controles aqui da Colonial. Bom trabalho pra você, Tony. Fiquem todos com Deus e até segunda.
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0: Colonial 1:59.

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3: Tô chegando, é sabadão. Bora pra cima, eu sou Tony Veloso e tô aqui, ó, com você, da melhor programação.
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3: A partir de agora, o melhor e mais gostoso mix de músicas do seu rádio aqui no seu final de semana. Sabadão daquele jeito, aqui na Colonial. E até às 5 tem um tantão de música gostosa. Só as tops pra você, como sempre, por aqui. Eu sou Tony Veloso, por aqui você nos ouve também no aplicativo, no site e no seu Radiex. Galera que tá aí, ó, trabalhando um bocado nesse sabadão, você que tá curtindo, vamos nessa pra mais um super final.

semana, sabadão 18 de julho. Você, a turma aí das férias, tá curtindo, coisa e tal, né? Aquele abraço pra você que já tá aí, tá curtindo esse período de férias, pra você que tá nada, tá aí, ó, na luta. Vamos junto, a gente leva um monte de energia positiva a mais aí pra sua tarde. Pra começar, tem hit internacional com Bad Dreams, é isso? Ted Swims, aliás, Ted Swims com Bad Dreams. Bora pra cima, aumente o volume, bora curtir a melhor programação com o melhor ouvinte do rádio.

0: Meu Sol nos Olhos, fechando a sequência por aqui, primeira sequência desse sabadabadão especial na Colô, sempre especial. Boa tarde.
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1: 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Fala, Colonial. Eu sou a Érica de Congonhas e gostaria de ouvir o som do Gustavo Lima. Valeu, Colonial.
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Gustavo Lima, Bala Alojada, é sucesso, novo som de trabalho do Gustavo. Gustavo mantém aquela pegada, né? Sofrência, coisa e tal. Ah, meu Deus, ok, bababá e tal. A turma adora. É, o Gustavo Lima cada vez mais fazendo sucesso. Tivemos aí Fidume Jack e Turma do Pagode também nessa sequência. No melhor mix de músicas do seu rádio, aqui sabadão especial, como

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1: Colonial, 2:27.
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5: Copa do Mundo tem decisões neste fim de semana. Para muitos torcedores, a Copa do Mundo tem apenas um jogo em sua

0: A conclusão, mas não, teremos a disputa do terceiro lugar e será neste sábado. Em campo, França e Inglaterra disputam a terceira colocação a partir das 6 da noite. No domingo, aí sim, a decisão do título entre Espanha e Argentina a partir das 4 da tarde, com direito a shows e também a cerimônia de encerramento. A decisão da Copa do Mundo contempla duas seleções que deveriam fazer um jogo que não aconteceu. Argentina e Espanha, pela finalíssima, o duelo entre os campeões da Copa América e da Eurocopa foi cancelado na data FIFA de março por problemas logísticos. Inicialmente, a decisão, que seria disputada entre as melhores seleções da América do Sul e da Europa, seria realizada no Catar. No entanto, a Guerra do Oriente Médio, envolvendo Irã, Israel e Estados Unidos, causou temor e a busca por uma nova sede, mas não houve acordo entre Conmebol e UEFA. A expectativa foi substituída pela frustração por conta do cancelamento do jogo entre Argentina e Espanha. No entanto, os deuses do futebol deram aquela oportunidade desse encontro acontecer na decisão da Copa do Mundo. De certa forma, deu a lógica. Agora é esperar, domingo, 4 da tarde, para conhecer o campeão do mundo, a melhor seleção da maior Copa do Mundo da história. Márcio Elias para as curtinhas da Colonial.
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7: 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Voltei, e aí, bora de música? Luan Santana, Mulher Segura.

0: Sou Zezé de Camargo, alá Zezé de Camargo, irmão da lua, amigo das estrelas. O Tiaguinho também marcou presença nessa sequência. Boa tarde!
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0: Colonial, 2:19.
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0: volta nesse super mix de músicas do seu sábado aqui na Colonial. Agora Eduardo Costa, Chonadinha, Imagina Eu.
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0: aqui na Colonial. Que demais! De todos os ritmos, né? Todos os ritmos, de tudo um pouco aqui pra você curtir na sua melhor tarde, né? Que bom estar com você mais uma vez. Eu sou Tony Veloso e por aqui no Sabadão tem sempre uma programação top pra você curtir de montão. Vamos até às 5, depois tem Pegada Sertaneja. A gente vai curtindo até às 19 juntos aqui na 104.7.
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0: Colonial, um minuto para as três.
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4: 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E no seu final de semana a gente curte mais músicas, mais sucessos. Gustavo Mioto, Murilo Huff, Novo Sozinho.

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2: Aí é música, meu amigo.
3: Por isso que você acaba com eles, né?
2: Vamos acabar com eles hoje. Posso começar?
3: Claro.
2: Fechou.

0: do Marcelinho de Lima e Panda, num gole só. Você tá dando um gole só, é brabo, hein? Só os experientes aí dão conta dessa. Ah, boa tarde pra você. E aí, como é que tá o seu sabadão? Tá curtindo de montão? Tá relaxando? O que você tá arrumando da vida, hein? Bom, tá aqui na nossa companhia, então tá bom demais. É especial poder dividir momentos, bons momentos, junto com você. A Colonial tem 36 anos e a gente segue construindo histórias todos os dias aqui com você, que tá aí do outro lado do Radex. A gente vai pro intervalo agora e volta já com mais histórias pra contar. 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Tá bom demais!
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0: Colonial, 3:12.
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1: Tô de volta. Danilo e Davi, não mexe nas minhas gavetas.
2: Agora tem Danilo e Davi, não mexe nas minhas gavetas. Na Colonial.

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2: E aí, galera da Colonial. Meu nome é Maria Clara Cardoso, de Conselheiro Lafayette, e quero ouvir na Colonial FM Zé Neto e Cristiano. Valeu.
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0: Música da Copa, Dai Dai Shakira. E amanhã tem a grande final, hein? É, grande final da Copa do Mundo 2026. Gente, até que rendeu, hein? Essa Copa parece até que rendeu um pouco mais. Não sei se é porque foi porque o Brasil saiu muito cedo. A gente fica com aquele pensamento assim, nossa, ainda tá tendo Copa, né? Pois é, a gente queria um algo a mais. Infelizmente, não teve. Quem tá feliz são os jogadores da seleção que estão curtindo férias, né? Um comprou um iate, o outro tá lá em Orlando, na Disney, pá, pá, pá. O outro tá com a Loraça ali no não sei da onde, o outro tá pra Ibiza, o outro tá pra não sei, lá nas Ilhas Gregas, não sei o que lá. É, quem pode, pode. E quem não pode, só torce, né? Bora pro intervalo, a gente já volta com mais.
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2: Eu também.

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2: O Congresso Nacional prorrogou por 60 dias o prazo de vigência da medida provisória que garante subsídio ao diesel rodoviário no país. O ato foi assinado pelo presidente do Senado, Davi Alcolumbre, e publicado nesta sexta-feira no Diário Oficial da União. A medida provisória, editada em junho, autoriza o pagamento de um subsídio de R$ 1,12 por litro de diesel comercializado no Brasil. Com a prorrogação, o texto segue em vigor para que o Congresso tenha mais tempo para analisar e votar o texto, sem mudanças no valor do benefício ou no período de aplicação, que continua sendo de 1º de junho a 31 de dezembro deste ano. Segundo o governo federal, o objetivo do subsídio é estabilizar o preço e garantir a oferta do diesel no mercado interno, em um momento de instabilidade nos preços internacionais provocada pela guerra no Oriente Médio. O benefício é destinado a produtores e importadores de diesel autorizados pela ANP, a Agência Nacional do Petróleo, Gás Natural e Biocombustíveis. A adesão ao programa é voluntária. Da Rádio Nacional em Brasília, Pedro Lacerda.
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6: Tamo junto na melhor programação e agora com mais música, Shabuzi com a Bar Song.

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0: Leandro e Romário, Ícaro e Gilmar, corações egoístas. 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
8: 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Agora David Guetta com Bebê Rexha, I'm Good Blue.

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1: Todo começo tem um fim, tá ligado? Todo mundo passa por isso, eu também passei. E minha história foi mais ou menos assim, ó.

0: Simone Mendes, Direitos Iguais. Uma pedrada de sucesso pra você, pra fechar a sequência aqui. Simone Mendes bombando, como sempre, tá bombando as plataformas digitais, tá entre as tops aí. Ela merece, que é uma lutadora, né? Já passou por muita coisa na vida e nessa carreira solo, principalmente, né? Quando ela abandonou. Abandonou não, quando a irmã abandonou, ela sofreu pra caramba, foi difícil. E ela continua aí fazendo muito sucesso e numa, né, naquele jeitinho simples dela, gostoso, legal, né? Muito bom, muito bom, muito bom. Poder trazer pra vocês aqui mais um hit da Simone. Depois a gente continua com mais músicas aqui na Colonial.
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0: Colonial, 3 minutinhos para as 4.
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0: Já de volta na última hora aqui do nosso Super Mix de Músicas. A gente continua aproveitando esse final de semana, esse sabadão aqui junto com você. Agora, Ian Asher com Ole Alexander. É isso aí. Desirê é o hit da vez.

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1: Som do Panda, eu te seguro. Fechou a sequência. Boa tarde.
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1: Tamo junto, tamo junto. E tem mais por aqui nessa reta final. Agora, Bruno Rosa, que lembra muito o tom de voz do Gustavo Lima, né? Canta muito o Bruno Rosa. Com Murilo Ruf nessa música, Atriz Demais, tá bombando aqui na Colonial.

0: Coco com Summertime Sadness, fechando a sequência Hit Internacional. Já volto, peraí, um tantinho só.
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3: Colonial, 4

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6: As viagens de férias de julho são momentos importantes em família. Problemas nestes deslocamentos podem ser evitados a partir de cuidados com os pneus do carro, de acordo com o que alertam especialistas. Além da manutenção regular, as revisões periódicas podem ajudar a prevenir situações que podem atrasar ou estragar passeios, como explica o gerente de engenharia da marca Bridgestone, Roberto Ayala.
7: É importante conferir a calibragem, avaliar o desgaste da banda de rodagem, observar possíveis cortes, bolhas ou danos e garantir que o step também esteja em boas condições de uso. Além disso, o alinhamento e balanceamento em dia ajudam a proporcionar uma condição mais segura e confortável. Pequenos cuidados antes da viagem podem evitar imprevistos na estrada e contribuir para as férias mais tranquilas para toda a família.
6: O gerente de engenharia da Bridgestone também destaca a necessidade de cuidado regular com os pneus.
7: Os pneus são o único ponto de contato do veículo com o solo, então a manutenção correta faz toda a diferença para a segurança. Os principais cuidados começam pela calibragem adequada, sempre seguindo a recomendação do fabricante do veículo. Além disso, é importante observar regularmente o desgaste da banda de rodagem, fazer alinhamento e balanceamento e realizar as inspeções visuais para identificar ali possíveis cortes, bolhas ou desgaste regular. Pneus em boas condições ajudam diretamente na estabilidade, frenagem e controle do veículo.
6: Ainda conforme aconselha a Ayala, os pneus devem ser calibrados uma vez por semana e sempre antes de viagens mais longas. Ele também lembra que é importante estar atento ao nível de desgaste, pois os pneus vão perdendo com o avançar do uso as capacidades de aderência e de drenagem. O especialista ainda sugere ficar atento à compatibilidade do modelo ao carro e às condições de uso, visando mais eficiência na condução. Agência Rádio Web, produção e reportagem, Diego Abrião.
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2: Na mais gostosa, só as músicas mais gostosas, né? Pro ouvinte mais top do rádio. Já pensou que eu ia falar mais gostoso? Não, não, aí não, né? Ainda não. Boa tarde pra você. Que bom curtir por aqui essa tarde gostosa. Vamos lá, curtir mais? Já tá na hora do cafezinho da tarde, né? Não tá? Tá na hora do cafezinho da tarde. Por aqui você curte o seu cafezinho da tarde, ou seu lanchinho da tarde, ou aquela cervejinha da tarde, com Fred, Fabrício, Tiamara e meu talento.

0: Miley Cyrus com End of the World, fechando a sequência. Daqui a pouquinho as saideiras da nossa, do nosso mix de músicas especial de hoje.
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0: Colonial, 15 minutinhos para 5.
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0: Eu sou o Tony Veloso e você tá ligado aqui na Colonial. Tá na hora das saideiras dessa programação especial de final de semana, porque daqui a pouquinho tem Pegada Sertaneja. Agora, Safadão, Rei Vaqueiro, Displicente.
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o menos é mais. Vitamina C é bom. Vitamina C é bom, né? Bom pra gripe. Nesse tempinho aí, inverno, né? Coisa e tal. Fechou aqui a nossa sequência. Opa, peraí. É isso mesmo? Ah, não, é isso mesmo. Pensei que tinha trocado o nome das músicas aqui, mas antes teve

0: O Diego Vitor Hugo com BG e a cura. Eu tô falando aqui de vitamina C, bom pra gripe, teve BG e a cura. É, uma coisa tem outra. É quase mais medicina esse bloco aí, hein? Teorias medicinéticas. Gente, deixa pra lá, esquece o que eu falei. Passa a régua, fecha a conta. Eu volto daqui a pouquinho com o Pegada Sertaneja de hoje.
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0: Colonial, faltam 2 minutos para 5.
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1: E é isso aí, agora viramos a chave, bora lá de Pegada Sertaneja, de domingo a domingo, aquele programa que você não perde aqui na Colonial. Tem hora marcada aqui de 5 a 7, né, com as top mesas do rádio. E vamos nessa, curtindo por aqui no oferecimento da LS Móveis Corporativos, também da Tecfer, o ponto forte da sua obra, e Rota Real Proteção Veicular, protegendo seu carro, a sua moto, conta tudo, né, proteção em todo o Brasil, assistência 24 horas. Bora curtir as tops, começando hoje esse sabadão especial com Thiago e Samuel. Amor diferente, joga pra cima, dá um gás no volume, vem com mais um Pegada Sertaneja na Colonial.
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0: Thiago e Samuel com Simone Mendes.
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0: Gabi Soares, Gustavo Moura e Rafael, pau a pau, César e Paulinho com Chique no último. A gente segue Chique no último também nesse sabadão. Boa tarde.
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0: Tô de volta, curtindo com você. Agora Evandro Júnior com Diego Vitor Hugo. Caí na sua lábia.

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0: sou do Michel Teló, com a roça vence, né?
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6: Quanto custa um lugar no MetLife Stadium de Nova Jersey para ver ao vivo a final da Copa do Mundo entre a Argentina e a Espanha? Nesta sexta-feira, às 16h30, o ingresso mais barato estava saindo por quase R$33 mil, por uma cadeira na arquibancada mais alta e com uma visão de canto do campo. Lugares mais nobres custam muito mais. Nesse mesmo horário, o ingresso mais caro para uma cadeira com visão lateral e mais próxima ao campo estava custando R$216 mil. 25 vezes mais que o valor cobrado pela FIFA em 2022 para a final entre a Argentina e a França no Catar. 4 anos atrás, o ingresso mais caro custou US$1.600, segundo a própria FIFA, convertendo para reais, na cotação da época, algo como R$8.600. Os preços exorbitantes já foram motivo até para ação na justiça estadunidense. Em maio, a procuradora-geral de Nova York, Letitia James, intimou a FIFA a explicar sua política de venda.

0: de ingressos. E uma das explicações é que pela primeira vez a Federação Internacional passou a aplicar a tarifa dinâmica, em que o preço varia conforme aumenta a procura. Algo parecido com o que acontece com as corridas de Uber nos horários mais disputados. No site, a FIFA explica que a fórmula de lucro está em, abre aspas, consonância com as tendências de vários eventos esportivos e de entretenimento, e que os ajustes de preços otimizam as vendas e garantem um valor equitativo de mercado. Fecha aspas. Na mesma explicação, a federação afirma que é uma organização sem fins lucrativos. Da Rádio Agência Nacional em São Paulo, Eliane Gonçalves.
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7: É demais curtir com você esse final de semana. Pois é, mais uma programação super top pra você. Pegada sertaneja. 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Bora de música? Bora curtir mais? Esse sabadão gostoso continua ao som do embaixador Gustavo Lima. Bala Alojada.
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0: Abrimos com o Gustavo, fechamos com o Gustavo. Só que agora o Mioto. 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Só as tops pra você. 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Na, no Pegada, né? No Pegada Sertaneja. Vamos nessa pegada gostosa por aqui na Colô.
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0: Colonial, 14 para 6.
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1: Tô de volta e agora, Felipe Ferrari, traia véia, da água pra nada.
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0: Fernando Fabiano e Panda, não é só terminar. Bruno Marrone também marcou presença por aqui com Choram as Rosas. Tá na Colonial, tá bom demais.
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0: Colonial, 6 horas.
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Preparado pra curtir de montão agora? E a gente abre essa sequência com a Bia Frazo, Imperfeita.

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2: Aí é música, meu amigo.
3: Por isso que você acaba com eles, né?
2: Vamos acabar com eles hoje. Posso começar?
3: Claro.
2: Fechou.

Fechando aqui meia hora de música com Mari Fernandes, Lauana Prado, Maluca, Bruno e Barreto, Lauana Prado, Mari Fernandes e Lauana Prado. Teve a Lauana Prado versão solo também, com um popurri de músicas sertanejas espetacular, que é o Canarinho, Prisioneiro e Merceditas. Teve Leandro e Romário, teve Marcelinho de Lima e Panda, Zezé de Camargo e Fred Fabrício. Essa moçada toda marcou presença nesta sequência aqui pra você. Eu já volto com mais meia hora de música daqui a pouquinho, um tantinho só.

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2: O valor do salário mínimo ideal aumentou no Brasil em junho e agora passa dos R$8.000. De acordo com o DIEESE, para que pudesse bancar moradia, alimentação, educação, saúde, lazer, vestuário, higiene, transporte e previdência social para si e sua família, considerando uma família de 4 pessoas, 2 adultos e 2 crianças, o trabalhador brasileiro deveria ter recebido no sexto mês de 2026 R$8.110,92. Em maio, esse valor tinha ficado em pouco mais de R$7.999. Ainda segundo o DIEESE, o salário ideal atual é 5 vezes o valor do salário mínimo em vigor, que é de R$1.621. Para fazer o cálculo do salário ideal, o DIEESE leva em conta o valor da cesta básica mais cara entre todas as capitais. Em junho, foi considerada a cesta de São Paulo, que custou, em média, R$965,47. Quando se compara o custo da cesta e o salário mínimo líquido, ou seja, após o desconto de 7,5% referente à Previdência Social, dá para dizer que o trabalhador remunerado pelo piso nacional comprometeu, em média, em junho, 52% do rendimento para adquirir os produtos alimentícios básicos. Outro cálculo feito pelo DIEESE é o tempo de trabalho necessário para comprar os produtos da cesta básica.

0: adquirir os produtos alimentícios básicos. Outro cálculo feito pelo DIEESE é o tempo de trabalho necessário para comprar os produtos da cesta básica, considerando os preços registrados nas 27 capitais pesquisadas. Para adquirir os produtos alimentícios básicos. Outro cálculo feito pelo DIEESE é o tempo de trabalho necessário para comprar os produtos da cesta básica, considerando os preços registrados nas 27 capitais pesquisadas.
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3: É muito mais que música, eu sou Tony Veloso e a gente continua a história gostosa deste sabadão com mais sucessos pra você, meia hora direto. Vamos lá, Luan Santana, Olho Marrom.
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0: Jorge e Matheus, Mistérios, fechando aqui meia hora de música e fechando também o nosso Pegada Sertaneja deste super, hiper sabadão na Colonial. Continue ligado, tem mais uma programação especial aí pra você na sequência. 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
0: Gente, valeu o carinho, companhia, a audiência. No mais, a gente se ouve por aqui. Até mais, tchau, tchau.
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5: Boa noite, que sábado espetacular, hein? Noite maravilhosa pra todo mundo. Sou a Mel, juntinho com vocês a partir de agora aqui no Colonial Hits.
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5: Colonial, tá bom demais. E me conta aí o que que você tá aprontando nessa noite de sábado, o que que você vai fazer mais tarde. Obrigada pela companhia, continue ligado aí, participando da nossa programação que tá demais. Você é um convidado mais que especial aqui pra gente. E pra começar, tem muito sucesso bacana pra rolar, viu? Tem Daddy Swims, Bad Dreams.

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0: segue Vitor Hugo, Beijei a Cura pra fechar a primeira sequência com Rodriguinho também, Vou Te Procurar. É a trilha sonora perfeita com grandes clássicos pra você curtir aqui no Colonial Hits, né? Tá demais esse programa, daqui a pouquinho eu volto. Não saia daí, é rapidaço.
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8: O som que você quer curtir nessa noite gostosa de sabadão, hein? Lil Nex X tá chegando. Tá na Colonial, tá bom demais.

0: Move, Adam Porta aqui na Colonial com Camila Cabello, é sucesso total, hein? Léo Foguete, Beijo, Beija-Flor e Patricinha do Olho Azul, Corpo Nude com Tiaguinho também. Pra você já começar agitando essa noite, você que tá aí pensando em sair mais tarde ou também curtir aqui a Colonial FM até altas horas aqui, a programação tá demais, hein? Eu volto já já com mais Colonial Hits.
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2: São os hits que você adora. As melhores músicas estão aqui no Colonial Hits, hein? Boa noite de sábado. Não mexe nas minhas gavetas, Danilo e Davi.
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0: Opa, quem apita é a Colonial, hein? Amanhã é o último dia. E aí, pra quem vai sua torcida, hein? A gente curtiu Wesley Safadão e Rei Vaqueiro, Displicente e o Ragged's. Daqui a pouquinho eu volto trazendo mais, tem mais clássicos, tem mais sertanejo, tem de tudo um pouquinho aqui no Colonial Hits. Fica aí.
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1: 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E lembrando que daqui a pouquinho tem o Dance.com na programação, hein? Mas continua rolando Colonial Hits e a sua música favorita. Comigo, Mel, que te faz companhia até às 11 da noite aqui no Colonial Hits. Juan e Leandro e Danilo e Davi, a fofoca do ano tá chegando. Música.

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0: Muito obrigado, galera.
1: Muito bem, a gente curtiu Mari Fernandes, Telefone Sem Fio, Desejo e o Medo com Suel. Fred Fabrício também com Te Amar é Meu Talento. São os clássicos que estão passando por aqui. Clássico do sertanejo, do pagode, tudo pra você. Daqui a pouquinho eu volto com mais Colonial Hits. Continue aí sintonizado na melhor.
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1: Colonial FM, 8:23.
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3: E a gente sempre tem aquela lembrança boa aí, né, do fim de semana, do sábado à noite, velhos e bons tempos. É, quem tá chegando é o Traia Véia, com lembrança boa, aqui na 104.7. Só as melhores pra você.

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0: Aluguel, uma saudade que foi regravada aí com David Guetta, né? Junto com Alphaville e Ava Max, que ficou demais. Show de bola essa música aí. Daqui a pouquinho eu volto trazendo mais pra você. Tem mais sucesso internacional. É claro, tá rolando Colonial Hits pra você.
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2: Todo mundo ligado e curtindo a melhor de toda a região, hein? Seja aí no seu rádio, no seu carro, no seu trabalho também, quem estiver trabalhando agora, né? Quem estiver preparando aí pra sair mais tarde, pra ir pra balada. Todo mundo sintonizado no Colonial Hits, que tá demais. In Paradise, Moments We Live For.